tiver com muita água, é só deixar, tempera ele e deixa ele cozinhar, que ele vai apurando, tá? Sem tampa, com a panela estampada.

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0: Sunshine.
1: Bom dia, Sunshine. Tudo bem? Mais tarde eu passo aí pra gente tomar um gelo, conversar sobre a vida, ouvir um som. Valeu? Um beijinho. Fica com Deus. Paz.

10% dos jovens de periferia sem antecedentes criminais já sofreram violência policial. A cada 4 pessoas mortas pela polícia, 3 são negras. Nas universidades brasileiras, apenas 2% dos alunos são negros. A cada 4 horas, um jovem negro morre violentamente em São Paulo. Aqui quem fala é Primo Preto, mais um sobrevivente.